Пожалуйста,

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3: Agora, Hanoi, Hanoi, totalmente demais.

Agora RPM, revoluções por minuto. E o RPM fez ontem 41 anos do lançamento do seu primeiro disco, né? E essa música fez parte desse disco, disco sensacional, um dos maiores discos do rock dos anos 80. Hein? Legal, hein? RPM, revoluções por minuto.

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2: Hora certa. 22:04.
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2: Tá começando seu momento de músicas românticas aqui no Som da Onda, em Whitesnake Is Love.

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1: Agora no Youth Power, Baby I Love Your Way.

E é o som de Christopher Cross com a música Sailing. Eu, Tarcísio Furtado, vamos despedindo de vocês. Estarei de volta amanhã às 20 horas com mais um Som da Onda pra vocês aqui na Onda Sapucaí FM 104,9, hein? Uma boa noite, fique com Deus e até amanhã, se Deus quiser, hein? Continue com a programação da Onda Sapucaí FM 24 horas com você. Boa noite, tchau, tchau.

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0: 2 horas e 30 minutos.
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1: Olá, chegando pra você curtir mais um Vibe Mix comigo, locutora Patrícia Vieira, trazendo pra você o melhor do pop internacional. E a programação de hoje, ó, tá maravilhosa, viu? Boa demais. Pode curtir, pode dançar, pode cantar junto. O importante é você curtir esse programa que é feito com muito carinho pra você. Vibe Mix está no ar, curte aí.
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1: Você curtiu mais um bloco de grandes sucessos da programação do Vibe Mix. Em instantes eu volto com mais, não perca.
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1: Já voltei trazendo pra você muito mais sucessos no nosso Vibe Mix por aqui. Só o melhor do pop internacional. Espero que você esteja gostando. Aumenta o som que agora tem muito mais.
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1: Você está curtindo o nosso Vibe Mix. Já já eu volto trazendo para você muito mais sucessos. Não saia daí.
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0: 23:02.
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10: A programação mais gostosa do seu rádio já está de volta. É o nosso Vibe Mix. E agora tem mais.
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1: Você ouviu mais um bloco de sucessos aqui na programação do nosso Vibe Mix. Que bom foi levar pra você mais este bloco. Daqui a pouco eu volto com mais. Continue sintonizado.
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1: Voltei trazendo pra você mais músicas do pop internacional aqui na programação do Vibe Mix. Aumenta o som que tem mais.
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2: Vibe Mix toca pra você sempre o melhor do pop internacional. Já já eu volto com muito mais, não saia daí.
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0: 23:32.
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11: A programação do nosso Vibe Mix de hoje já está de volta. Que alegria é levar pra vocês o programa. Aumenta o som e vem curtir. Vibe Mix continua.
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2: Vibe Mix toca pra você sempre o melhor do pop internacional. Já já eu volto com muito mais, não saia daí.
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2: Já voltei trazendo pra você muito mais sucessos no nosso Vibe Mix por aqui. Só o melhor do pop internacional. Espero que você esteja gostando. Aumenta o som que agora tem muito mais.
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2: Você curtiu mais um programa Vibe Mix? Que bom foi levar pra você essa seleção musical com o melhor do pop internacional. Amanhã tem mais. Um beijo e até lá.
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2: Hora e 39 minutos.
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6: Hora certa.
7: Uma hora e 13 minutos.
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3: Hora certa. 1:54.
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0: 1:54.
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0: 10:41.
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2: Hora certa. 3:30.
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3: Hora certa.
1: 4 horas e 11 minutos.

0: 4:58.
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0: horas em ponto.
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0: 8:30.
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1: Hora certa. 6:04.
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Ela chegou e chegou rápido, hein? Salve, salve, sexta-feira, ela, viu? Chegou a sexta-feira, meu amigo, chegou a sexta-feira, minha amiga. E também chegou o Show Sertanejo, que chega pra tocar duas horas com muita música sertaneja. Ela dá um show por aqui, a nossa música sertaneja, a nossa música de hoje, a nossa eterna música sertaneja também. Claro que você pode participar, já já eu vou te passar os nossos contatos. Eu sou o Fabiano Costa e eu tô aqui pra tocar sertanejo, mas do jeito que você gosta. Vamos lá começar então, o show desta sexta-feira tá no ar. Música.

Roberto, pra gente fechar por aqui a primeira parte do Show Sertanejo na nossa sexta-feira. Esse é o show, a música sertaneja dá um show por si só. A gente intercala aqui as novas músicas, os sucessos do momento, como foi Simone com a Simaria Regime Fechado, mas a gente também toca os clássicos, como foi Zé Tapera com Teodoro e o Fuscão Preto. Ainda Trio Parada Dura, as Andorinhas e o Kleber com o Cauã abriram o nosso show desta sexta-feira com R$200. Uma nota só, né? Agora tem nota de 200, conta uma nota só aí pro Kleber e Cauã. Muito obrigado a você que tá por aqui, uma excelente sexta-feira pra você. Vem comigo nessa, o show tá só começando.

essa. O show tá só começando. 2 horas de muita música sertaneja, mas é lógico que você pode participar se você quiser. Vai ser um prazer receber uma mensagem sua por aqui, ó. Nosso WhatsApp tem o DDD 35 999 520702. É esse mesmo, pode participar à vontade aí. 35 999 520702. Participa, fala pra gente qual é o seu nome e a sua cidade. Não esqueça de colocar a mensagem, tanto a mensagem de texto quanto a mensagem de voz. Sim, pode mandar mensagem de voz. Coloca aí o seu nome e também a sua cidade. Se mandar mensagem de voz, a gente vai colocar você pra falar aqui no show. O DJ vai soltar você aqui pra falar. Que é isso? Vou fazer um intervalo rapidinho. É só o tempo de um cafezinho. Não, café deixa pra daqui a pouco. Agora vai ser água mesmo. A gente vai tocar pra você já já. Zezé de Camargo e Luciano, Jardes e Jardson, Abel e Caim vai estar por aqui na

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1: 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Vamos que vamos, continua o show desta sexta-feira. Tem Felipe Araújo. Mentira, mas isso não é mentira não, hein?
2: Não.
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vai dar acidente então. E o Felipe Araújo, mentira. Obrigado, muito obrigado a você que está participando aqui no show desta sexta-feira. Você que já mandou a sua mensagem, você que vai mandar agora. 999-520702, DDD 35, hein? DDD 35, não esqueça de colocar aí. É 035-999-520702. É, participa comigo aqui, ó. Quero falar o seu nome aqui. O seu nome e a sua cidade. Agora, se você quiser falar, fica mais bonito ainda. Você manda a mensagem de

Minas Gerais. Valeu, Pedro Henrique, um abraço pra você aí, muito obrigado. Ô Laís, um abração pra você também. A Laís é de Perdões, Minas Gerais. Valeu, Laís, um grande abraço pra você. Quem mais falou com a gente por aqui hoje foi o Giovanni, ele é de Palmital, São Paulo. Valeu, Giovanni.

0: Patrícia. Um abração pra você, obrigado pela companhia aí, muito obrigado mesmo. A Débora tá em São Gonçalo do Sapucaí, sul de Minas também. Obrigado pelas mensagens, valeu mesmo. Quem mais, quem mais? Marcela Rocha, de Rio Claro, São Paulo. Valeu, Marcela. E agora eu quero ouvir a sua voz aqui no Show Sertanejo.
1: De Roberto de Ibiratá, Bahia. Gostaria de ouvir uma música de Sérgio Reis, Menino da Porteira.
0: Alô, Robério. Alô, Ibiratá. Alô, Bahia. Alô, Bahia. Bom demais receber a sua mensagem aqui, Robério. Ó, essa que você pediu é um clássico. Sempre toca por aqui. O DJ, já pegou o disco lá pro Robério, DJ? Já pegou o disco lá?
2: Não.
0: Então vai lá, rapaz. Para de dormir. Vai pegar o disco do Sérgio Reis lá. É, vai lá pegar o disco lá. Ô, DJ, joga água no rapaz aí. Eu vou te falar. Esse DJ não tem jeito não, viu? Olha só, rapaz. Só ronca, parece um porco. Eu vou te falar, viu? Mas ele é boa gente esse rapaz aí, viu? Que é isso, DJ? Muito obrigado você que tá com a gente no show. Vamos fazer mais um intervalo. Eu já volto pra você aqui, ó, com João Mineiro e Marciano.

0: 6:38.
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6: O show sertanejo continua na nossa sexta-feira com João Mineiro e Marciano. Seu amor ainda é tudo, é clássico da música sertaneja pra você.

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0: César Menotti, Fabiano e o Leilão, pra gente fechar por aqui a primeira hora do nosso show sertanejo na nossa sexta-feira. Teve ainda Mato Grosso e Matias, de Igual pra Igual, Alan e Aladim, Eu Nem Te Conto, João Mineiro e Marciano, os dois abriram a sequência Seu Amor Ainda É Tudo. Muito obrigado você que tá aqui no show na nossa sexta-feira, é um prazer ter você aqui. Vamos fechar a primeira hora, já já tem muito mais. Na próxima hora, a gente traz pra você Adalberto e Adriano, Chico Rei e Paraná, o Jonas Esticado, o Chitãozinho com o Chororó também, Belmonte, Amaraí, Gian Giovanni, Bruno Marrone, muito, mas muito mais música sertaneja pra você já já, na próxima hora do show desta sexta-feira. E que a nossa vida seja repleta daquilo que nos faz bem, que possamos nos fazer cada vez melhor, cada vez mais bem, e também para as pessoas que nos cercam, para as pessoas que estão sempre com a gente. Vamos fazer o bem, esse é o caminho certo. Já tô voltando com o show dessa sexta.
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0: 6:56.
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4: Hoje é sexta-feira e o show tá de volta.

Comendo Poeira, pra gente fechar mais uma aqui no show, na nossa segunda hora desta sexta-feira do Show Sertanejo. Ainda Léo Magalhães, não traio mais, aprendeu, meu filho? Larga a mão desse negócio de trair, isso aí.

ouvir o show, mas ouve só do lado, porque se chegar uma cobra, você vai escutar, né? Pelo menos o barulhinho do capim lá, mas deixa isso pra lá, nem fala um negócio desse. Nem fala uma coisa dessas. Deus nos livre disso. Muito obrigado você que tá por aqui, uma excelente sexta-feira pra você. Vamos participar? Bora participar com a gente. Nosso WhatsApp tá aqui pra você mandar sua mensagem. DDD 35 999 520702. É esse mesmo, agenda aí, ó. Show sertanejo. Você coloca 0 operador ou 0 direto 35, nosso DDD 999 520702. Daqui a pouquinho eu vou mandar um abraço pra você, então coloca o seu nome, coloca a sua cidade, ou melhor, fala o seu nome e fala a sua cidade, manda aquela mensagem de voz se você quiser também. Já tô voltando com muito mais músicas, com o Chitãozinho e Chororó na próxima sequência. Ah, o Safadão também, Eduardo Costa, Belmonte, Amaraí vai rolar já já, e vai tocar também, daqui a pouco, o Jonas.

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0: 7:14.
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2: O show tá de volta. A gente chega agora com Jonas Esticado. Investe em mim.
3: Jonas Esticado.

Léo Monte, Amaraí, Pombinha Mensageira. Pra gente fechar mais uma do show na nossa sexta-feira, ainda Yasmin Santos com Wesley Safadão, Saudade em Gotas, Mike Lian no Ponteio da Viola, Chidãozinho Chororó e Eduardo Costa. Deixa o seu rádio ligado no show sertanejo. A primeira foi o Jonas Esticado, Investe em Mim. Hora de falar de você, sim, mas fala bem, né? Manda abraço, a gente não fala mal de ninguém aqui não. Que é isso? Larga a mão disso. Já tem bastante gente que faz isso, o show não precisa fazer disso não. O show não precisa falar disso não. Deus nos livre. Vamos participar então. 999-520702. Muito obrigado pelas mensagens, pelas participações aí. Pode mandar o seu nome, a sua cidade, pra gente agradecer você por aqui, tá combinado? Muito obrigado aqui, ó, ao Paulo Augusto de Rio Maria, Pará. Valeu, ô Paulo Augusto. Um abraço pra você, Rio Maria, no Pará. Muito obrigado aí pela sua mensagem. Quem mais falou com a gente aqui foi o Antenor Santos. De onde? Anagé, Bahia. Valeu, Antenor. Um grande abraço pra você aí. Vinícius, tá em Araxá, Minas Gerais. Gabriel Moura, tá falando com a gente, Apucarana, no Paraná. Valeu, Gabriel. Um grande abraço aí, obrigado pela companhia. Muito obrigado, Omar Estela Melo, em Cachoeira Grande, Maranhão. Valeu mesmo, valeu Maristela, um grande abraço pra você aí. Daniela, um abração pra você em Poços de Caldas, Minas Gerais. Alô Poços, ô cidade maravilhosa. Rafael Neves tá falando com a gente, direto de Taubaté, Vale do Paraíba. Ô Volney, grande abraço pra você, Volney. Muito obrigado pela sua companhia aí. Ele tá falando com a gente de Valinhos, São Paulo, ali, coladinho em Campinas. Muito obrigado pelas mensagens. Eu quero é ouvir a sua voz aqui no show. Eu quero ouvir a sua voz por aqui.

0: Muito obrigado pelas mensagens. Eu quero é ouvir a sua voz aqui no show. Eu quero ouvir a sua voz por aqui.
1: Wesley aqui de Anápolis. Rapaz, queria ouvir uma moda em prato todo dia, só pra gente curtir aqui mesmo, irmão.
0: Alô, Wesley. Alô, Anápolis, Goiás. Muito obrigado você, Wesley. Valeu pela mensagem. Aviso o pessoal aí de Anápolis que o show sertanejo tá aqui no ar tocando muita música. Quero dar um grande abraço pro pessoal de Arenápolis, no Mato Grosso também. Valeu, gente, um abraço pra vocês. Muito obrigado você que tá com a gente aqui no Show Sertanejo. Faz agora o último intervalo desta sexta, mas vamos voltar já já com mais uma sequência bem grande, com mais um monte de música sertaneja da melhor qualidade pra gente curtir aqui juntos.

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2: Hora certa.
0: 7:38.
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0: Rio Negro e Solimões. Só lembranças pra gente fechar por aqui o show desta sexta. Ainda Bruno e Marrone, Boate Azul, Jean Giovanni Caí no Laço. A primeira foi Humberto Ronaldo, Amigo Cachaceiro. O show tá ficando por aqui. Agradeço muito você que fez companhia pra gente, você que ouviu, você que participou, você que ouviu o programa todo, você que ouviu só um pedacinho. Muito obrigado mesmo. Você que é no trânsito, vai devagar aí. Cuidado, meu amigo caminhoneiro, vai com Deus aí. Cuidado com o trecho, atenção no trecho aí. 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
2: Hora certa. 8 horas em ponto.
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0: horas e 19 minutos.
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0: 8:43.
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2: Hora certa. 9 horas em ponto.
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9: Sextou, bebê. Tá no ar o Caldeirão com você a partir de agora. E aí, tudo beleza? Vem comigo. Dia do Estatístico na programação. É, 29 de maio. Aqui a sua música acontece. Na segunda-feira já será 1º de junho, né, gente? Ah, isso mesmo. A metade do ano tá aí, hein? Como passa rápido. Vamos lá, vamos curtir o Caldeirão. Aproveitar. Sextou tudo. 29 de maio. Caldeirão no ar com você.

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2: Hora certa. 9:16.
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2: Voltamos com David Guetta e Alphaville. Forever Young.

0: Mais uma vez aí na voz do Guilherme de Sá, da banda Rosa de Saron, ele que não faz mais parte dessa banda aí maravilhosa, né? Aqui, eu sou mais fã do Rosa de Saron quando era o Guilherme, gente. Diego Vitor Hugo teve também Tubarões. Daqui a pouco tem mais.
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0: horas e 31 minutos.
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0: horas e 48 minutos.
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6: Opa, de volta. Hugo e Guilherme Valzão na braquiária.

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5: Hora certa. 10 horas e 1 minuto.
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5: Opa, muito bem aqui na programação. Paralamas, cuide bem do seu amor.

0: Nesta sexta-feira o Caldeirão toca a sua música. Daqui a pouco tem mais, então.
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5: Hora certa. 10 horas e 15 minutos.
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5: Caldeirão musical. Sempre com você, bebê. Aqui no melhor da hora, o melhor da música. Eita, nós. Vem comigo. Sextou tudo.
4: Oi,

0: Pra você ligado aqui na programação, é muita música no seu rádio. São as tops pra você.
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1: Horas e 31 minutos.
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0: Voltamos no seu rádio com Elvis Presley, de House Rock. Essa é boa.

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0: Verão Musical, é a casa dos grandes sucessos nessa sexta-feira. Já programou o seu final de semana? Não deixa passar batido não, tá combinado? Beleza? Olha, gente, o negócio é o seguinte, vou tirando o meu time do campo, o tempo acabou por aqui. A gente caminha dentro do nosso espaço. Fala pra você que o Caldeirão toca sempre a sua música. Na segunda-feira tem mais. Obrigado pela audiência nesse mês de maio, viu? Foi demais, aquele abraço e tudo de bom.
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0: 10:58.
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0: E do Intervenção Nacional, a história de Lily Brown. Ainda Camisa de Vênus, Eu Não Matei Joana Dark. Muito obrigado você que está com a gente aqui no Intervenção Nacional, chegando ao seu Valença, Coração Bobo.
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0: Sexta-feira.
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0: 11:22.
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7: Hora certa.
8: 11 horas e 39 minutos.
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4: O Intervenção Nacional desta sexta-feira está de volta com Cazuza Ideologia.

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6: Hora certa.
7: 11 horas e 59 minutos.
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10: 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Eu sou o Lu...

aqui no Vitrola. Muito obrigado a você que está com a gente nesta sexta-feira. É o Vitrola que está rolando. E nessa hora é muito flashback, é muita música boa. Um resumo das principais, das mais tocadas nos últimos 60, 70 anos. A gente vai agora com George Michael, de 1987, Father Figure, aqui no Vitrola.

0: Califórnia. Ele faleceu em 2011. O cara ficou nativo aí de 67 até o ano de 2011. Antes, George Michael nesta sequência também. Ainda rolou Coldplay Clocks. E começamos o Vitrola de hoje com o Big Mountain, All Kinds of People. É só o começo. Tem muito mais pra gente tocar pra você ainda. Deixa eu dar uma olhada por aqui o que a gente vai rolar na próxima sequência do Vitrola. Vai rolar o Flashback Brasil de hoje. Vai rolar ainda Archibels and the Drills, os Beatles também e muito mais pra você que tá com a gente no Vitrola.
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0: 11:21.
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0: Archibald Drews também Tearing Up. Começamos com os Beatles, A Hard Day's Night. É o Vitrola rolando na sua sexta-feira. Desde já que você tenha um ótimo final de semana. A gente faz por aqui agora mais uma pausa e já voltamos com muito mais flashbacks pra você. Tem David Bowie, o Eterno Camaleão na próxima sequência. Vai rolar ainda Billy Ocean e muito mais pra você conferir aqui no Vitrola desta sexta.
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5: Hora certa.
6: 12:41.
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2: Horas em ponto.
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A gente vai ter que parar e pensar para contar com toda a calma para os nossos netos a respeito de uma noite com tanta gente numa energia tão bacana, chovendo e não importa, rock and roll brasileiro na veia. Vamos nessa, rapaziada!

0: horas e 20 minutos.
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2: Boa noite. Esse é Renato Russo.
3: Esse é o Herbert Viana.

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0: 11:40.
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Obrigado. Há muito tempo atrás, numa galáxia muito, muito longe, havia uma banda chamada Onda Pop.

0: 11:02.
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0: 12:02.
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Boa tarde para você, curte Onda Pop. Vamos junto até 17, trazendo para você o que tá tocando nas rádios pelo mundo. A gente toca na onda. Para começar bem, tem Almost Monday. Almost Monday com No More Regis. É sucesso, 2:10. Sexto.

legal, fechando aí o som de Nathalie Imbruglia. Passou por aqui também com o Cucumelo, Plutão, Beijar na Boca. Avril Lavigne, teve ainda Biquíni Cavadão. E a Most Monday, abrindo a sequência. Daqui a pouco tem mais. É show!

0: 11:25.
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0: Legal, fechando o som de Brian Adams, teve ainda Bella Kay, Primacy, Capital Inicial, Terceiro Mundo Digital. Bom, aproveitando, quero mandar um abraço aí pra galera que tá curtindo, né? Lá na Panificadora, Pradinho, abração pra Nil, pro Pablo e todo o pessoal aí, abração pra vocês. E também pro Chico, pra dona Clionice Campos, sempre ligadinho na programação. Daqui a pouco tem mais Show da Tarde.
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3: Hora certa.
4: 14 horas e 43 minutos.
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0: Muito bem, agora são 12h51, também mandando um alô lá pro Edinho aí no Chiminha, tá curtindo o programa. A Waze Eration.

0: 8:05.
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2: Bem-vindo com as senhoras e 12. Go, Go Dolls.

0: playlist do seu Daio, The Weeknd. Passou por aqui também, Halsey. Teve a Edu Ribeiro, Vou Te Esperar. Teve o Westlife e abrindo o Go Go Dolls. Daqui a pouquinho tem mais.
1: Horas e 24 minutos.
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9: Agora são 15h32, Pet Shop Boys.

da Dance Music, ele volta com Country, Raindrops, Rick Astley, passou por aqui Lady Gaga, teve ainda João Lábia. Daqui a pouquinho eu volto trazendo mais pra você um show.

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1: Hora certa. 15 horas e 46 minutos.
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0: 16:05.
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7: Cenas Veninhas, depois Max Merriam.

Então, fechando aí o som de Gary Chris, Rio de Janeiro. Teve The Alan Parsons passando por aqui também. Teve ainda saudoso Dub Gray, Who's Love New. Daqui a pouquinho tem mais.

0: 16:42.
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5: Olha, agora são 16h49.

Santa aí, fechando aí o som de Ten CC, I Net Love. Teve ABBA também, abrindo aí a sequência com Rink Rink. Aliás, foi a primeira gravação do ABBA essa música, né? Mas deu meia hora, tô indo nessa. Continua Onda Classic. Segunda-feira tem mais, a partir das 14 horas. Um bom final de semana. Valeu, tchau, tchau. Deixando a minha última, é o Ultimix. Tchau, tchau.

0: 17:01.
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0: 17:35.
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1: Hora certa. 18 horas e 10 minutos.
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1: Hashtag sextou, sextou com sertanejo, sextou com Jonatas Gonçalves, sextou com duas horas e sextou com o melhor da música pra você aqui no Jonatas Gonçalves. Obrigado pela audiência, pra você que acompanha o nosso programa a semana toda, viu? Terça, segunda, terça, quarta, quinta, ontem, quinta-feira, hoje, sexta-feira, a gente chega durante duas horas com muito do universo sertanejo pra você na sua sexta. No seu dial com o melhor do sertanejo.
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0: Vocês estão querendo me matar do coração, né? Meu Deus do céu.
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1: É, eu também tô curtindo com você essa linda canção aqui no Arena Sertaneja. Obrigado pela audiência, onde quer que você esteja aqui curtindo o nosso programa.
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0: 18h28.
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0: Obrigado, gente.
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6: Hora certa.
7: 18:47.
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2: O melhor da música sertaneja passando aqui no programa Arena Sertaneja na edição de hoje. Tudo de bom pra você na audiência, onde quer que você esteja curtindo o nosso programa. Obrigado pelo carinho de sempre.

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1: 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Hora certa.
2: 19:04.
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4: É, pra ficar ligado a todo instante com o melhor do sertanejo universitário no seu dial, é aqui, ó, no programa Arena Sertaneja, todo dia.
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1: É música sertaneja pra você curtir a beça todo dia. Gosta do programa? Compartilha pros seus amigos que todo dia tem o Arena Sertaneja aqui no seu dial com o Jonatas Gonçalves.
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4: Hora certa. 19:23.
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1: Vocês aqui agora. Eu quero que vocês me respondam com muita sinceridade. Tem alguém apaixonado aqui hoje? Porque se tiver gente apaixonada aqui hoje, pode preparar o coraçãozinho, que a gente veio pra judiar.

0: Faustão, faz barulho! Muito obrigado, gente, muito obrigado!
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0: 19:42.
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8: O sertanejo universitário, os clássicos e, claro, tudo aquilo do sertanejo rolando aqui na Arena na edição do programa de hoje. O programa continua.
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0: meu muito obrigado pela audiência, pela amizade. Gostaram? Então, ó, beijos bem grande no seu coração e juízo, viu? Tchau, gente.
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0: 7:03.
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10: Muito boa noite, aqui quem fala é Tarcísio Furtado, começando mais um Som da Onda pra vocês aqui na Onda Sapucaí FM 104,9, direto de São Gonçalo do Sapucaí, sul de Minas, para todo o Brasil, hein? Hoje, dia 29 de maio de 2026, uma sexta-feira, né? 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Vamos com muita música pra vocês, começando com Ana Gabriela e Cupertino, Disco Voador.

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1: Agora, Brooke Hoyos, The Weather.

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2: Hora certa. 20:36.
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1: Agora, essa música vai pro meu amigo Alisson Xavier lá em Trivolândia. Machine Gun Kelly, Concert for Aliens.

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1: 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Agora dia American Rejects 15.

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1: Agora o som de Walk the Moon, Ana Sam. Essa música vai pro meu, pro grande ouvinte aqui da Onda Samba KFM, o Leandro Arão. Tá sempre ouvindo aí o som da Onda. Ô Leandro Arão, feliz aniversário pra você, tudo de bom, felicidades. Deus abençoe sua vida com saúde, amor, paz e muitas realizações na sua vida, hein? Fique com Deus aí e obrigado pela sua audiência, hein?